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segura que eu não sou de ferro. Segura que eu não sou robô. Aí, toma um gole aí, toma um gole aí, toma um gole aí, deixa eu respirar. A banda toda pode tomar um gole também, vai. Vamos tomar um gole aí. Brindemos a nossa saúde, ao nosso sucesso. Bora, Bahia! Aí!

0: virgem, levanta o braço. Vocês são virgem, nada, tudo mentiroso. Vou fazer mais uma vez a pergunta, hein? Quem for virgem, levanta o braço aí. Quem quer perder a virgindade hoje, levanta a mão. Então todo mundo de madrugada.
1: 9:18.

0: Os bichão tá aí, gente.
1: É nossa.
0: Que maravilha.
2: Segura esses homens, meu
0: lindo. Que Deus abençoe muito. Aí é hit, bebê.
1: Deus abençoe muito a carreira de vocês.
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0: atitude nessa! Bruninho e Davi!
1: 10 horas.
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0: Valeu.
1: Nove oito vírgula cinco.

0: 10h50.
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0: gente pode contar até 3, pode contar até 1000. Nunca vamos esquecer o carinho de vocês nessa noite. Obrigado.
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0: Você sabe o que se faz, né?
1: Dez e cinquenta e nove.
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1: Eu acho que você tem que mandar aquela mensagem. Mas manda o que tá no seu coração.
2: Porque se fosse eu falaria mais ou menos assim.
3: Ei, boa noite. Antes de te bloquear, eu só vim te dizer que a partir de hoje pode tocar o terror, fazer o que quiser fazer. A boca é sua, curte sua farra, sinto mais nada.
1: Não, apaga.

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meia-noite. 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

meia-noite e 57. 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

0: 1h55.
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2:53. 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

0: 3:52.
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2: Opa, cheguei na hora certinha. Na hora que você já estava se preparando. Então agora continua o preparatório para ouvir o Edelson Moura, ouvir essa galera aqui do nosso programa. Alô Charizel, alô Franklin Russo, alô Zélia, alô Marcelo, obrigado pela colaboração, pela ajuda. Sabemos que ninguém sozinho, né? Tem que ter o apoio, a ajuda, a gente chega mais longe quando conta com os nossos colaboradores. Que maravilha! Meus amigos, eu desejo para vocês todos um programa maravilhoso. Faremos todo o possível para levar um programa legal de entretenimento e participação do público, atendendo os nossos queridos ouvintes que estão por aí afora, por este Brasil imenso. Olha que esse Edelson Moura chega em todo canto, viu? Chega em todo lugar. Vamos lá? Está aí a primeira música do dia.

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2: Trate com carinho os seus relacionamentos. Empregue com as pessoas o tratamento que gostaria de receber delas. Elas merecem bom trato, pois são como você. Não lhes negue um olhar de simpatia, um sorriso, uma palavra agradável, um ouvido atento, uma ajuda. Assim, elas se sentirão incentivadas a dar a você o melhor que podem. O bom tratamento que você dá às pessoas produz nelas o desejo de tratá-lo da mesma forma. E isso faz o bem-estar seu e o delas. Quem trata os outros com carinho, a si mesmo trata bem.

Não fique aí sentado, com a boca aberta, esperando as coisas caírem do céu. Não façam que nem um camarada que tem aqui, que acha que a vida é fácil. A vida é dura, mas é pra quem é mole. É desse jeito, companheiro. A vida é dura pra quem é mole. O negócio é assim, ó. Tem que lutar, tem que trabalhar, tem que planejar. Ei, Charles Elpe, planeja tua vida, meu filho. Planeja, tu não tem uma borboleta pra dar de comer, não tem uma abelha pra dar uma flor, não tem nada. Como é que pode a pessoa viver assim? Como é que é? As mulheres não querem você? Que as mulheres não querem você? Eu vejo aqui um monte de moça mandando mensagem, ah, eu queria ele, etc. O negócio é que você está escolhendo. Você quer mulher rica? Você não falou ontem? Queria mulher com carro elétrico? Quer uma mulher com um carro elétrico? Ô, carro elétrico, rapaz, é 200 mil, 150 mil, rapaz. O que é isso? Seja mais humilde. Seja mais humilde. Garanto que você vai achar uma pessoa para você se relacionar. Tenho certeza. Vamos lá, gente. Mais uma música aqui do programa Ligação Nacional para alegrar a nossa salvação.

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3: 4 e 9.
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5: Cadê as mensagens dos meus amigos? Eu gosto de ver as mensagens dos meus ouvintes, eles mandam, escrevem, digitam. É tanta mensagem que chega aqui para esse Edelso Moura que eu fico encabulado, viu? Fico encabulado. Vamos lá. Tá com filtro ou sem filtro, Edelso Moura? Olha a mensagem que eu recebi aqui. Tá com filtro ou sem filtro? Eu tô sem filtro, gente. Ele disse assim: levanta, homem. Vamos lá, Edelso Moura, faça esse serviço aí que eu assisti no Facebook. Carrega logo esse entulho e coloca dentro do tambor. Eu, hein? Olha só, rapaz. É a Ruth Maria da Silva, minha querida ouvinte aqui do programa Ligação Nacional. Obrigado, Ruth. É um sinal que ela tá me seguindo aí também nas redes sociais.
6: Nosso amor.

0: O povo quer falar com a gente. Vamos ouvir a voz do povo.
1: Bom dia, Nelson Moura.
0: Bom dia, boa tarde, boa noite.
1: Tudo bem com o senhor? Eu, comigo, tudo bem, graças a Deus.
0: Tô ótimo.
1: Família.
0: Que maravilha.
1: Sou de Oliveira.

Tudo nessa vida passa. Não existe nada eterno. Eterno somente Deus. Por isso que as pessoas costumam dizer assim: e viva o eterno, porque ele é eterno. Deus é eterno. Mas nós, pobres mortais aqui na face da terra, nós temos que nos acostumar com isso. Entender que tudo passa. Às vezes você está passando uma dificuldade, um problema, uma aflição, mas é passageiro. É passageiro. E não existe nada neste mundo que resista a uma oração bem feita. A oração bem feita, ela derruba muralhas.

A oração bem feita, ela salva vidas. Ela reconstrói aquilo que está destruído. Uma vida destruída, uma casa destruída. É desse jeito.

0: 4:22.
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2: E vamos falar com o povo, minha gente.
3: Bom dia, seu Adelso Moura.
2: Bom
3: aqui
2: dia.
3: É Raimundo, dona Nata Ribeiro Conceição, da Lagoa do Bacuri, município de Magalhães de Almeida, Maranhão.
2: Olha.
3: Minha mãe era muito sua fã, ela não tá mais conosco, Deus já levou. Desde quando você trabalhava na Rádio Nacional de Brasília. Quando você ouvir esse áudio, por favor, mande uma música pra mim, das antigas, qualquer uma, gosto de todas.
2: Mano,
3: e é um prazer estar falando com você.
2: Obrigado, minha amiga, o prazer é todo nosso, obrigado mesmo. Ô, Franklin Russo, acha aí uma música sertaneja daquelas antigas pra gente oferecer pra ela?

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1: E agora, a hora do besteirol. Oi, Zélia.
2: Oi, Adelson.
1: Zé, sua casinha tá ficando pronta, né? A casa,
2: aquela
1: nova.
2: Aquela pequenininha lá?
1: É. Você vai morar numa casinha bem pequenininha.
2: Lá na de trás, né?
1: É.
2: Não, a de trás é a sua.
1: Vou morar na casa da frente, a casa maior.
2: Então tá bom. Então vamos fazer assim.
1: É.
2: Você arruma, limpa e cuida da frente.
1: Sim.
2: E eu arrumo e cuide lá de trás. Beleza?
1: Mas você não fica reclamando, não aguenta essa casa grande.
2: Então, e o que que eu tô falando? Você vai, você vai morar e cuidar.
1: Eu tô fazendo uma de 210.
2: Então, você vai morar e cuidar e eu vou ficar lá na
1: de... É uma de 210 metros e outra de 40. Quer
2: aí
1: dizer...
2: a de 40 eu cuido, a de 210 você cuida.
1: Ah, eu sei, tô acordado com você. Qual é o besteirol de hoje?
2: Então, não, deixa eu te falar, eu queria mandar um abraço hoje pra Marinette, Maria da Conceição e o filho dela, o William, lá de Sapezal, Mato Grosso.
1: Um abraço, Marinette.
2: Ela disse que não dorme sem ouvir o besteirol, sem ouvir a ligação.
1: Que bom.
2: Então, mandar um abraço pra ela, dizer que a gente agradece muito o carinho dela, né, do William, uma beleza, né?
1: Eu já estive lá em Sapezal.
2: É, lá em Sapezal nós temos também a Mariene, né, Trindade, com o esposo dela lá da rádio, né?
1: Certo,
2: então,
1: verdade.
2: Mandar um abraço para eles também.
1: Legal. Qual é o besteirol de hoje?
2: Vamos lá. O que é? Que tem casa, mas não mora.
1: Tem casa, mas não mora? O maribondo mora lá na casa. A abelha mora na casinha dela. Eu não sei.
2: E
1: eu tô
2: agora?
1: Difícil essa semana, nossa.
2: Tá difícil demais.
1: Meu cérebro tá preguiçoso.
2: Tá preguiçoso. Sabe o que é? Caracol.
1: Caracol?
2: Caracol.
1: Ele mora... Como é que é?
2: Não.
1: A casinha, mas ele não fica
2: ele
1: nela.
2: Tem casa, mas não mora.
1: Porque
2: ele tem a casa nas costas, né?
1: Tá.
2: Aí o caracol, mas ele não mora. Ele fica aqui, ele fica ali, ele anda com aquela casinha nas costas.
1: Entendi.
2: Ele não mora nela.
1: É, verdade.
2: Entendeu?
1: Verdade. Tchau, Zélia.
2: Tchau, Edelson.

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2: 4:33.
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0: Outro dia eu falei aqui que não existe nada mais perfeito do que o universo.
1: Nacional.
0: Se você parar um pouco pra pensar, é coisa de doido, viu? Coisa de doido não, é coisa de Deus. O universo é coisa de Deus, a perfeição. Ele coloca a terra, as florestas, aí coloca os animaizinhos, mas não deixa ninguém morrer de sede, anda um pedaço, tem um riacho, tem uma nascente de água, é perfeito. Os animaizinhos andam 1000 metros, tem uma nascentezinha, aí ali acaba a nascente, mas nasce água em outro canto. Os rios correm para o mar, todos os rios, eles correm para o mar. Os riachins, os reguinhos d'água, correm todos para o rio. É bem feito demais, rapaz. É loucura, se você parar um pouquinho pra pensar, olha, tem nada mais perfeito que o mundo, não.

É hora de reviver o passado, minha gente. Quem é que não gosta, né, de uma boa música do passado? Todo mundo gosta, eu adoro. Adoro, outro dia mesmo eu estava ouvindo uma música antiga do Ger Adriani. Aí a música bateu no meu coração, bateu na lembrança. É bom, é bom. Vamos lá, Franklin Russo. Capricha aí, na hora da velharada de hoje. Você sabe das coisas.

0: Brasil, nosso muito obrigado pela audiência em mais um programa Ligação Nacional. Eu estarei de volta amanhã neste mesmo horário. Você que esteve comigo até agora, fique com Deus. Deus tome conta de você, tome conta da sua família, seus filhos, seus netos, de todo mundo, viu, gente? Todo mundo, Edelson Moura, quer que você seja bem feliz. Tchau, Brasil!
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1: 4:44.
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0: 4:49. 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
4: Chegamos, meus queridos amigos, ouvintes do programa do Amado Batista. Já estamos aqui, meus queridos amigos, para apresentar para vocês este programa maravilhoso que só toca as músicas do Amado Batista. Eu, Edelson Moura, Franklin Russo, Charles Help, estaremos comandando esta uma hora de programa. Charles Help é o aspone do programa. Franklin Russo é o engenheiro técnico de som que sonoriza nós, que vai levar as músicas, a voz do Edelson Moura, para todo este mundão de meu Deus. Tudo legal, gente? Bom dia, boa tarde, boa noite para todo mundo. E aqui está o Amado Batista para cantar para nós. Quando eu for embora.

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2: Sou eu, minha gente. Estamos de volta com o programa do Amado Batista para todo o Brasil, comandando esta grande audiência do Edelson Moura no rádio. Vamos falar com o nosso primeiro ouvinte participante.
3: Bom dia, Edelson Moura. Aqui é a Longuinha de Passagem Franca. Gostaria de lhe pedir aquela música de Amado Batista, Borboleta Azul.
2: Ela foi curta e grossa, viu? Foi curta e grossa, como diz o ditado. Mas não é grossa nem indelicadeza, não. É o ditado que diz assim, quando a pessoa manda uma mensagem bem, bem rápida, né? Aí a gente costuma dizer, ó, você curto e grosso, viu? Então, ela foi bem curtinha, mas muito delicada, porque ela é gente boa, né? Obrigado, Longuinha. Então, vamos curtir aí a música que ela gosta. Borboleta Azul.

0: Edenilson Moura. Oi. Aqui é Gilvan Bernardes.
1: Ô, meu amigo.
0: Edenilson Moura.
1: Oi.
0: Muita saudade, muito prazer em ter o seu telefone agora.
1: Que legal.
0: Tô vindo aqui através do rádio do meu caminhão. Dá um alô pra todos os caminhoneiros das rodovias.
1: Uhum.
0: Eu moro em Rio Verde, Goiás. Estou aqui na BR-060, aproximando de Santa Helena.
1: Olha só.
0: Pra mais um carregamento. O Edenilson Moura.
1: Oi.
0: Comecei a ouvir o seu programa. Em 85.
1: Caramba.
0: 85, morava Pontes e Lacerda, Mato Grosso.
1: Nossa senhora.
0: Edenilson Moura e Márcia Ferreira.
1: Verdade.
0: Acompanhei seu programa por muitos anos.
1: Sei.
0: Quando você mandava os recados pros garimpos, Pista do Cabeça.
1: Isso.
0: Alô, Pista do Cabeça, aqui é Edenilson Moura.
1: Alô, garimpo do Cunho Cunho.
0: Fulano vai esperar na margem da rodovia aí, na margem da estrada.
1: Isso.
0: Fulano vai jogar o trem na clareira aí no avião.
1: É.
0: Lembro de mas, ó, tô na audiência do seu programa, quero ouvir você ver a minha mensagem e falar seu número.
1: Sim.
0: Gostei demais de conhecer você através das redes sociais aqui. Você tá jovem, mas tá jovem mesmo.
1: Opa, obrigado.
0: Um abraço, Edenilson Moura, de seu amigo de muitos anos, Gilvan Bernardes.
1: Gilvan,
0: 42 anos, hein?
1: Fiquei muito contente de receber a sua mensagem, saber que você está nos acompanhando aí nas redes sociais. Rapaz, que maravilha! Olha, eu vou tocar aqui pra você uma música bacana do Amado Batista, Quero Namorar. Curta aí!

0: 5 e 5.
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2: Empregue a sabedoria, por ser chave de tudo, ela mexe nas fechaduras do dia a dia, dos problemas, emoções, convicções, anseios e realiza o que se pode realizar. Use sabedoria e saiba lidar consigo mesmo, ser forte, valoroso e digno. Pense assim: tenho uma força interior que de mim espera sabedoria. Quanto mais sabedoria conquistar, melhor posso ser para mim e para os outros. A sabedoria é o braço direito da felicidade. Gostaram, meus amigos, da mensagem? Bacana, né? Vamos ser sabido, né? Tem que ser todo mundo sabido. E vamos curtir agora Tarde Solitária.

0: O povo tá chegando, viu, Charles Elp? O povo gosta de participar, mandando mensagem aqui para o Edelson Moura. Vamos ouvir mais uma pessoa. Alô, alô.
1: Edelson Moura, estou aqui ouvindo o seu programa.
0: Opa.
1: Hoje é sábado. Hã? Estou aqui ouvindo o programa direto de Pereira Barreto.
0: Certo.
1: Sou ouvinte. Hã? Desde meus 12 anos. Hoje estou com 57 anos.
0: Olha,
1: na Rádio Nacional de Brasília.
0: Nossa.
1: Eu ouvia, se eu não me engano, é de Brasília.
0: Isso.
1: Lá
0: isso
1: em
0: mesmo.
1: Pontes de Lacerda.
0: Nossa.
1: Hoje eu moro aqui em Andradina. Sou ouvinte.
0: Que bom.
1: Pode mandar uma música pra mim, qualquer uma da Mari Batista, porque eu amo todas.
0: Olha, que
1: tchau,
0: beleza.
1: Tchau, fica com Deus.
0: Tchau, minha amiga. Vou tocar pra você uma música de nossa autoria. Edelson Moura e Amado Batista. Como antigamente.

É, meu amigo Charles Elp, a situação tá preta, viu? Fui comprar um abacaxi ali, a Zélia encomendou. Vai lá comprar um abacaxi no mercado pra mim. Saí daqui, cheguei lá. Quanto era o abacaxi? R$16,70. Rapaz, eu liguei pra ela, falei, amiga, abacaxi R$16,70. Ela falou, então traz um melão. Tá certo? Ah, então vou lá ver. Cheguei no melão, R$14,90 o quilo. Aí eu falei, melão, R$14,90, tá caro, tá arrancando o couro.

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1: 5 e 18.

0: Opa, tem mais gente querendo falar comigo.
1: Bom dia, Delson Moura.
0: Bom dia.
1: Quero ouvir a música de Amaro Batista. Princesa.
0: É agora.
1: Eu agora estou ouvindo o programa.
0: Sim.
1: Pelo aplicativo.
0: Olha.
1: A semana toda.
0: Que bacana.
1: Muito obrigado, viu?
0: Eu que agradeço.
1: Essa música para todos os ouvintes da Rádio Estúdio Brasil.
0: Que bom.
1: E para você com sua esposa, Delson Moura.
0: Muito obrigado.
1: E eu com meu esposo.
0: Opa, bacana.
1: Seu Alberto José de Araújo.
0: Ô, seu Alberto. Falou. Obrigado, minha amiga. Essa é a Maria Vitória. Curtindo pela Rádio Estúdio Brasil. Toca pra ela, Franklin Russo, princesa.

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1: Edelson Moura. Gente, aqui é só sucesso do Amado Batista nesse horário. E o sucesso não para. Alô? Quem tá aí? Câmbio?
2: Boa noite, Edelson Moura.
1: Boa noite.
2: Tudo bem com você?
1: Tudo ótimo.
2: Tudo outro, graças a Deus.
1: Que maravilha.
2: E espero que você também está bem.
1: Tô ótimo.
2: Vou oferecer aí pra você qualquer música bonita que eu gosto.
1: Certo.
2: Vou oferecer pra você, Camila.
1: Opa.
2: Pra Zé Roberto com a Camila.
1: Olha só.
2: Pra Nalvinha com a Camila.
1: Sim.
2: Em São Paulo.
1: Certo.
2: Pra Cosminho e Camila.
1: É.
2: Pra Nadir Teixeira e Camila.
1: Certo. É uma
2: pra
1: relação.
2: Todos que gostar da música.
1: É uma relação de gente.
2: Sou de Boa Vista, município de Boqueiras, Bahia.
1: Maravilha.
2: E fica com Deus.
1: Igualmente,
2: Deus
1: minha amiga.
2: Deus te abençoe.
1: Igualmente, amém.
2: Deus te guarda.
1: Amém.
2: Deus te livra.
1: Amém.
2: Deus te proteja.
1: Amém.
2: Todo lugar que você andar.
1: Ô, glória.
2: Tchau, Deus.
1: Tchau.
2: Deus abençoe.
1: Amém, minha amiga. Ela é engraçada. Ela manda sempre mensagem carinhosa aqui para o Edelson Moura. Ô, Rita. Olá, olá. Vai pra você e família, tá bom? Paixão proibida.

0: Ô, Valdinei! Cadê você, Valdinei? Fala comigo, rapaz!
1: Boa tarde, Edelson Moura.
0: Boa tarde.
1: Valdinei de Ribeira do Pombal.
0: Ô, Valdinei.
1: Vejo você todos os dias na rádio Canabrava FM.
0: Que legal.
1: Eu e meu amigo Jonathan, na Estofaria Vitória.
0: Certo.
1: Gostaria de pedir a música aí, lista de compra.
0: Certo.
1: Oferecer especialmente para o meu parceiro Jonathan.
0: Valeu, Valdinei, valeu.
1: Boa tarde, Edelson Moura. É Valdinei de Ribeira do Pombal.
0: Certo.
1: Mais uma vez ouvindo vocês aqui todos os dias.
0: Muito
1: Gostaria
0: bem.
1: Muito de ouvir a música de Amado Batista, Morro de Ciúme Dela.
0: Ele pediu duas músicas aqui no programa, uma é Lista de Compras e a outra Morro de Ciúme Dela. Daqui a pouco eu vou tocar. Vamos tocar primeiro Lista de Compras.

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4: 5:32.

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Bacana? Vamos agora trazer a música Velha Carta.

0: Mensagem do meu amigo Valdinei, ele mandou duas mensagens para nós, né? Uma pedindo lista de compras e a outra pedindo morro de ciúmes dela. Então, vamos tocar para ele, né? Cadê a mensagem que ele pede? É morro de ciúmes dela mesmo? Deixa eu conferir aqui, ver se tá certinho, para não errar.
1: Boa tarde, Adelson Moura.
0: Oi,
1: é Valdinei de Ribeira do Pombal.
0: Boa tarde de novo,
1: ouvindo Valdinei. Vocês aqui todos os dias.
0: Valeu,
1: gostaria Valdinei. Muito de ouvir a música de Amado Batista, Morro de Ciúme Dela.
0: Isso mesmo, Morro de Ciúme Dela. Capricha aí, Franklin Russo.

Nelson Moura, é você agora. O celularzinho tá aqui, daqui a pouco tem a participação do povo. Já começaram a mandar mensagem aqui para nós, as mensagens estão chegando. Elas vão chegando e o barulhinho no telefone já começou. Daqui a pouco, gente, continue por aí, viu? Que a gente vai começar a atender vocês. E a música do nosso quadro A Hora do Quebra-Galho de hoje é Quem Te Disse? Toca aí, Franklin Russo, é Delson Moura.

0: Muito obrigado, meus queridos amigos, meus queridos ouvintes. Se Deus quiser, amanhã já estaremos de volta com mais um programa do Amado Batista para vocês. Fiquem todos com Deus e até lá!
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1: 5:44.
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5: 5:52.
6: Estamos chegando.

0: Kumari, estamos chegando aqui no Clube do Caipirão, defendendo as tradições culturais de nossa terra com grandes sucessos do nosso cancioneiro. Muita música, alegria pra você, que é o melhor ouvinte do mundo. Vamos que vamos!
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0: A sonoplastia do meu irmão companheiro Zé Luquinha, assessoria e produção da Dona Juju. Juntos nós vamos reviver um passado tão vivo e presente na história e na memória de cada um de nós amantes da música sertaneja. Com a proteção de Deus, estamos chegando.

0: Caipiro com Sérgio Reis, abrindo com chave de ouro Clube do Caipirão.
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0: Opa, que maravilha, mais uma vez seja muito bem-vindo, compadre, bem-vinda com mais ao nosso Clube do Caipirão, edição especial sempre junto com você. A Juju já foi ajeitar um cafezinho pra nós, o Luquinha tá ali separando mais umas modas e nós vamos juntos recordando os grandes momentos da nossa música sertaneja e a moda por aqui não para.
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0: Agora no jeito, Sulino Marroeiro e o sanfoneiro Douradense. Vamos recordar o sucesso Laço de Couro, composição do Sulino e do Zé Paiossa, gravação de 1968.

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1: Moda boa demais, a gente ouviu, ainda tem muitos sucessos pra gente curtir. Ô, compadre, comadre, vamos tomar um café? Ô, Juju, põe um cafezão pra nós aqui, Juju. Aí, ó, café adoçado com rapadura, no sistema antigo, é bom demais, é saudável, né? Café gordo, sustançoso, como diz o caboclo. Vão apreciando um café e ouvindo moda sertaneja.
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1: É moda de carreira, é moda de porção, é moda que toca o coração.

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1: Ó, o nosso programa de rádio, ele tem o objetivo de preservar a cultura caipira e a música sertaneja raiz. Por isso nós temos alguns parceiros que nos dão um apoio cultural para continuarmos firmes nesse projeto.
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1: E o nosso Clube do Caipirão está no ar desde 2008, defendendo a viola, a cultura, as tradições de nossa terra, sempre mantendo firme o melhor do nosso cancioneiro rural e da música tradicional, trazendo desde as raridades, as pioneiras da nossa canção, até mesmo as músicas mais novas, mas sempre dentro do estilão do sertanejo raiz, tradicional e romântico. 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
1: Já já tem mais moda.
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1: Saúde e bem-estar. 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
1: 6:10.
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1: É o Clube do Caipirão, defendendo a viola caipira, as tradições de nossa terra. Bom dia pra você que tá chegando agora. Você que já vem com a gente, seja muito bem-vindo. Tem muita moda boa pra gente ouvir.
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1: Vamos ouvir agora a Cruz da Pousada. Pensa numa moda boiadeira ajeitada com Sulino e Marroeiro.

0: várias novidades sobre o nosso mundo sertanejo, beleza? Você que gosta, então, ó, nas redes sociais, Caipirão Locutor, tá joia? Caipirão Locutor, pode pesquisar, você acha facinho. Tem também o do Clube do Caipirão, beleza?
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0: Uma super quinta-feira, bom dia! Bom dia!

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2: Valeu, Wilson Sartori, pelas dicas. É isso aí, vamos cuidar do meio em que vivemos, vamos cuidar do nosso meio ambiente.
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2: O Luquinha sinalizou, já tem moda no jeito, vamos recordar.

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1: Tá na hora de levantar, compadre, comadre, fica enrolando não.
2: Levanta, empiastro, vai trabalhar.
1: Já, já, tem muito mais sucessos pra você. Eu vou ali, já volto, é um coicinho só.
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0: 6:26. 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
1: Já estamos de volta com o Clube do Caipirão, maior programa sertanejo raiz do rádio.
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1: Agora no jeito, Ana Castela e Zezé de Camargo e Luciano, no projeto Herança Boiadeira no Rodeio. Vamos ouvir sucessão pra você aqui no Clube do Caipirão.

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2: Agora para o que você está fazendo, chegue mais próximo do rádio, aumenta o volume. Vamos ouvir Os Bastião no humor caipira do Clube do Caipirão.
3: Bastião, oi Bastião. Pensar que menino quando vai pra capital, ele fica zoando nós mesmo, né?
4: Ah, zoou demais, hein?
3: Tá, de ocupar neco, aposentou, né?
4: Aposentou, hein?
3: Foi lá pra São Paulo, rapaz. Aí ele desceu no metrô lá do Tietê. Tietê que é metrô lá?
4: Acho que é, Bastião.
3: Aí foi andando assim na rua, assim, tinha dois guardas. Ele chegou perto do guarda e falou assim: ô, seu guarda, essa rua aqui vai pra 25 de março? O guarda falou com ele: ô, rapaz, não sei não, mas se for, vai fazer uma farra.
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2: Aí, Os Bastião, aqui no Humor Caipira do nosso Clube do Caipirão. Siga no Insta, @osbastiãosg. Amanhã tem mais causa pra você.
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2: O Luquinha sinalizou, já tem moda no jeito, vamos recordar.

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1: Vamos com o Minuto do Caminhão, para você que tá na rodagem, tá no trecho, cruzando as estradas do nosso Brasil.
2: Mesmo sem entrar para a Academia Brasileira de Letras ou participar do filme Highlander, o famoso Mercedes-Benz Muriçoca é um imortal. O modelo mais querido da marca foi lançado na Alemanha em 1958. Na fábrica de São Bernardo do Campo, reinou entre 1964 e 1990. Pode até parecer mentira, mas você sabia que ainda é possível comprar um Muriçoca zero quilômetro? É produzido pela Irã Kodro Diesel. Fundada em 1966, a montadora iraniana lançou os primeiros modelos da Mercedes-Benz com a tradicional cabine semi-avançada em 1979. Nesses 45 anos de fabricação, é incrível notar que o caminhão preserva muito do projeto original, a começar pela frente com os faróis redondos. A cabine é uma mistura, por fora é um pouco mais larga, alta e reta. O para-brisa também ficou maior, mas o painel em chapa permanece. O Muriçoca iraniano é vendido nas versões 19-24 e 26-24, com chassi curto ou longo. Usa rodas raiadas aro 24 e pode ter tração 4x2 ou 6x4. Abrir o capô é uma viagem no tempo. Encontramos o motor OM355LA com 241 cavalos e o câmbio ZF com as opções de 6 ou 16 marchas. Para dar um toque de modernidade, o Muriçoca Imortal conta com freios ABS, direção hidráulica, ar-condicionado e aquecedor elétrico. Quer saber mais sobre o mundo dos pesados? Aqui todo dia tem novidade pra você.
1: São as dicas para os amigos da estrada, você que tá na boleia do bruto, obrigado pela carona. Lembrando que o Clube do Caipirão é o limite aí do seu rádio.
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1: Ótima quinta pra você, bom dia!

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2: Firme na toada nessa bonita jornada da música sertaneja. E o compadre, comadre, você que tá acompanhando o nosso programa aí, ó. Você tá no trânsito, tá no trabalho, tá de boa. Faz um videozinho filmando o rádio, filmando aí o trabalho, ouvindo o Clube do Caipirão, na rádio que você tá ouvindo, a sua região, tá bom? Aí marca lá no Instagram, @ Clube do Caipirão, tá joia? Ah, Caipirão, não tem Instagram, não sei mexer com isso. Então manda aqui no WhatsApp pra gente postar, beleza? Código de área 18996431387. 996431387. Faz um videozinho onde você tá ouvindo o Clube do Caipirão, a hora que é, e manda pra gente, tá bom? Pra gente repostar aí e divulgar cada vez mais a nossa moda sertaneja.
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2: Muito bem, vamos agora com o Momento Saúde com Edelson Moura.
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5: 6:45.

0: 6:45.
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1: Bom dia pra vocês tudo!
2: Muito bem, tá na hora de tomar um cafezão, hein? Cafezão, cabeceira, adoçado com rapadura. Aí, a Juju caprichou no café hoje aqui pra gente. Obrigado, Juju.
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2: Puxando na memória, tem muita moda boa. Lembra dessa?

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2: Vamos então com as notícias do agronegócio, deixando você muito bem informado. E o Serviço Nacional de Aprendizagem Rural do Estado de São Paulo, o SENAR, integrante do sistema FAESP-SENAR, firmou recentemente um contrato de parceria para integrar o UB de Inovação do AGNEST, iniciativa liderada pela Empresa Brasileira de Pesquisa Agropecuária, a Embrapa, em conjunto com o Banco do Brasil. O evento foi realizado em Jaguariúna, no interior de São Paulo, recentemente. Agora, o SENAR atua como parceiro de inovação no Conselho Gestor do AGNEST, ao lado da Embrapa e do Banco do Brasil. A participação amplia a presença do sistema FAESP-SENAR no ecossistema de inovações do agronegócio e reforça o compromisso com a modernização do campo, a difusão de tecnologia e a capacitação dos produtores rurais. Informações do agro é aqui no Clube do Caipirão.
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2: Uma super quinta-feira, bom dia!

0: multidão.
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1: Uma pausa para o break, eu vou ali e já volto.
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5: 717.
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1: Agora com o Wilker e Iago, essa dupla é da Cidade Franca, muitos fãs de Zico e Zeca. A caneta é inchada, ficou boa a interpretação deles.

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2: 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Beleza? 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
2: Essa aqui também marcou época, vamos recordar.

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1: Vamos agora com as histórias e canções da música sertaneja. Vamos ouvir a moda história do Pitoco, né? O Pitoco era um cachorrinho que eu ganhei do meu padrinho numa noite de Natal. Composição do Nhô Bentico e do Ted Vieira. A gravação que a gente vai ouvir é original, com a dupla Leôncio e Leonel, de 1960. Essa moda também foi gravada com a dupla Lourenço e Lorival, ali nos anos 80, e fez muito sucesso também. Vários outros intérpretes gravaram. O pessoal gosta de declamar essa moda, né, como poema. Ficou muito bonita mesmo e bem sentimental, né, a história do cachorrinho que foi picado pela cobra. E nós vamos recordar esse sucesso. Então, tá no jeito, Truquinha? Então, manivela, vitrola, baixa agulha, que é moda boa. As histórias e canções da música sertaneja, Pitoco com Leôncio e Leonel.
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0: aí, recordando os sucessos da nossa música, ouvimos aí Leôncio Leonel e a história do Pitoco de 1960 nas histórias e canções da música sertaneja aqui no Clube do Caipirão.
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0: Ótima quinta pra você, bom dia!

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1: Tá na hora de levantar, compadre. Acorda, Zé.
2: Você não me ouviu não, Zé. Eu disse que tá na hora de acordar. Eu disse, acorda e levanta, homem.
1: E ó, fique ligado, porque eu vou ali e já volto com muito mais pra você.
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1: E agora vamos com o Momento Saúde com Edelson Moura.
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9: 7h38.
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1: E vamos apreciando um café junto com essas modas que a gente ouve aqui no programa. Um golinho só, Juju. Cafezinho ajeitado, hein? É sempre bem-vindo.
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1: Agora no jeito, as irmãs Galvão, Não Me Abandones.

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1: 7:56.
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1: Olá, meus amigos, estamos chegando. Olha, o Mundo Sertanejo já está no ar. A partir de agora, já está no ar do seu rádio. O Brasil inteiro ligado, né? Todos ligados em nossas rádios parceiras, afiliadas à nossa central de produção Rádio Sul de Brasil. Muito obrigado a todos vocês pelo carinho, viu? Diretores, programadores, locutores, obrigado pela parceria, todos da equipe, né? Também exibindo nosso programa e tocando as músicas do Diego Valadares, aí os sucessos Lorinda Mini Saia Branca e agora o novo hit, Taca Pinga Nela, né? Muito obrigado a todos vocês pelo carinho, viu? Rio Negro e Solimões abre o programa cantando bonito. Tô por aí.

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1: Muito bem, mundo sertanejo está no ar, um abraço a todos vocês, meus queridos amigos, muito obrigado pelo carinho, pela parceria de sempre, viu? Audiência fantástica, mundo sertanejo, um programa de muito sucesso, graças a Deus, obrigado a todos vocês, viu? Nós estamos aqui gerando o nosso programa, gravando diretamente aqui da Central de Produção, a Rádio Estúdio Brasil, onde os programas são gravados, gerados para toda a nossa rede de rádios afiliadas. Edelson Moura com o seu programa Ligação Nacional, programa Amado Batista, Diego Valadares com o Mundo Sertanejo e tantos outros programas de sucesso que são gerados diretamente aqui da nossa central de produção, Rádio Estúdio Brasil, de Brasília para o Brasil e para o mundo. E a todos vocês que compõem essas equipes de sucesso, que exibe os nossos programas, muito obrigado, viu? A todos vocês pelo carinho, pela parceria de sucesso. Olha quem canta bonito, Marília Mendonça, nossa saudosa Marília Mendonça canta De Quem É a Culpa.

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1: Muito bem, ouvimos aí Marília Mendonça, mas nos deixou muita saudade, né? Mas os seus sucessos continuam na boca do povo, todo mundo canta. Realmente um grande legado que a Marília Mendonça nos deixou, né? E muita saudade, claro, um aprendizado muito grande. Marília Mendonça, que Deus a tenha e continue confortando os familiares e os seus milhões de fãs pelo Brasil inteiro, né? Vamos em frente, vamos em frente. Nosso querido Daniel também canta. Eu adoro amar você. Canta, Daniel, no Mundo Sertanejo.

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2: 8:18.
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3: Maravilha, maravilha, Mundo Sertanejo, é isso aí, música do seu rádio. Um abraço a todos vocês, amigos aí de Feira de Santana, Bahia, ligados na Clube FM. Um abraço a todos da equipe, muito obrigado, viu? Também em Feira da Mata, Rádio Terra FM, Estadão da Bahia, em Vanderlei, Bahia, Rádio Vanderlei FM, o Estadão da Bahia também ouve Mundo Sertanejo. Muito obrigado a todos pelo carinho. Vamos em frente, Mundo Sertanejo está no ar. Rádio Torre FM, Francisco Badaró, valeu Cristiano Mendes, Cabra Danado, um abraço a todos da equipe. Ô Cida Santos, beijo no seu coração, viu? Vamos até São Félix de Minas, Rádio Terra FM, Terra FM, Vandersá com todos da equipe. Nosso programa audiência muito grande, 5 horas da tarde aí, viu? É, um abraço a todos vocês, muito obrigado. E aos sábados, um reprise especial de 5 às 9 da manhã. É sucesso, é sucesso. Montes Claros, 22 horas, estamos no ar com uma grande audiência aí pela Rádio Educador FM. Família Santos, a todos vocês, muito obrigado. Ô, cantor Léo Souza, um abraço, muito obrigado, viu? Rádio Paraíso FM, São João do Paraíso, Amadeus Ferreira, Neilza, todos da equipe, muito obrigado, viu? Um abraço a todos vocês do Estadão de Minas Gerais que ouve nosso programa através de nossas rádios parceiras, afiliadas à nossa central de produção, Rádio Estúdio Brasil. Vou cantar meu novo sucesso, lançamento. Diego Valadares e Pedro Paulo Matheus cantam Taca Pinga Nela. Vamos lá, vamos lá, é pra dançar.

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1: Taca pinga nela, compadre, ela é baladeira. O copo está vazio, desce mais uma. Taca pinga nela, já nas plataformas digitais. Você pode ir lá no Spotify, na Apple Music, no Palco MP3, digitar Diego Valadares, Taca Pinga Nela, Lourinha da Mini Saia Branca e outros sucessos, né? Muito legal essa música, boa pra dançar, né? Tubarões!

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1: Maravilha, maravilha, mundo sertanejo está no ar, vamos em frente, aqui o sucesso não para. Mundo sertanejo é a alegria do seu rádio. Trio Parada Dura canta esse grande clássico da música sertaneja, uma das músicas mais regravadas, né? Telefone Mudo, Boate Azul, Ainda Ontem, Jurei de Saudade e tantas outras, né? Que se são músicas regravadas, os artistas vão regravando, regravando, regravando. Eu também já gravei essa música no meu CD ao vivo em 2012, Telefone Mudo. Canta

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0: Brião. Soja.
1: Os contratos futuros de soja com vencimento em agosto registraram queda nos Estados Unidos na quarta-feira. Na Bolsa de Chicago, a cotação era de US$ 11,78 por bushel. Valores no mercado físico no Brasil por saca de 60 quilos. Estado do Mato Grosso, cidade de Rondonópolis, R$ 138,00. Bahia, Luiz Eduardo Magalhães, R$ 127,50. E Santa Catarina, Rio do Sul, R$ 128,00.
0: Boi Gordo.
1: Em São Paulo, na B3, os contratos com vencimento em julho eram negociados ao final da quarta a R$ 346,15 por arroba. Houve elevação de 0,03% no dia. Boi à vista no Mato Grosso, em Cuiabá, R$ 314,83 por arroba.
0: Café.
1: Os contratos futuros de café arábica com entrega prevista para setembro terminaram a quarta-feira em Nova York, nos Estados Unidos, em queda. A cotação era de R$ 2.210,87 por saca de 60 quilos. No Brasil, no mercado físico, valores do café arábica, tipo 6, por saca de 60 quilos. Minas Gerais, Varginha, R$ 1.860 e São Paulo, Franca, R$ 1.820.
0: Milho.
1: Valores no mercado físico por saca de 60 quilos. Paraná, Marechal Cândido Rondon, R$ 57,00. Valor em elevação na comparação com a cotação anterior. E Goiás, Rio Verde, R$ 51,00. Em estabilidade.
0: Laranja.
1: Os contratos futuros de suco de laranja com entrega prevista para setembro terminaram a quarta em Nova York e em elevação. A cotação era de US$ 137,95 por libra peso. Valor da laranja pera extra no mercado físico. Minas Gerais, Belo Horizonte, R$ 1,75 por quilo, em estabilidade.
0: Uva.
1: Valores no mercado físico. Rio Grande do Sul, região serrana, tipo Niágara, média semanal R$ 8,00 por quilo, em estabilidade. E Pernambuco, tipo Isabel, preço médio comercial R$ 120,00 por caixa de 18 a 20 quilos, em estabilidade.
0: Algodão.
1: Valores do algodão em pluma, por arroba. Mato Grosso, Sorriso, R$ 128,00 em elevação. E Bahia, região oeste, R$ 136,00 em estabilidade.
0: Cacau.
1: Os contratos futuros de cacau com entrega prevista para setembro terminaram a quarta em Nova York e em elevação. A cotação era de US$ 5.185 por tonelada. Valores do cacau no mercado convencional. Bahia, R$ 295,44 por arroba, em elevação. E Pará, R$ 14,70 por quilo, também em elevação.
0: Indicadores Agropecuários, um conteúdo do Grupo Rádio Web. Informação que amplifica conexões.
2: 8h36.
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4: Muito bem, Mundo Sertanejo está no ar, o Brasil inteiro ouve Mundo Sertanejo através de nossas rádios parceiras, afiliadas à nossa central de produção, Rádio Estúdio Brasil, aê, família Santos, em Montes Claros, Minas Gerais, a Regiane Rodrigues, Léo Souza, todos os nossos ouvintes de Montes Claros, ligados na Educador FM, 22 horas. Um abraço a todos vocês. E também tocando sucessos aí do Diego Valadares. Vamos em frente, vamos em frente. Olha, Edelson Moura canta, Eu Preciso de uma Mulher, canta no Mundo Sertanejo.

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1: Muito bem, ouvimos aí, Adelson Moura cantou seu lançamento, Eu Preciso de uma Mulher. Um abraço a todos vocês, meus queridos amigos do Brasil inteiro. Um abraço a todos aí da Rádio Clube FM de Feira de Santana, Bahia, exibindo nosso programa. Também Feira da Mata. Nós temos aí a Rádio Terra FM Feira da Mata. Edjama Magalhães, todos da equipe, muito obrigado, viu? Aí também Vanderlei Bahia, Rádio Vanderlei FM. Nós temos inúmeras rádios também no Estadão da Bahia que exibem nosso programa. Aliás, todos vocês, amigos radialistas do Brasil inteiro, que exibem nosso programa e ainda não estão em contato comigo, faça contato comigo com o Diego Valadares aqui, ó, no WhatsApp 619-9973-0555, 619-9973-0555. Todos vocês, fãs, amigos, radialistas, que queiram fazer contato com o Diego Valadares, viu? No Instagram também é fácil, Diego Valadares Oficial. Vamos em frente, a Maurício Júnior canta Eu Vou Pedir aos Anjos.

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1: Maravilha, maravilha, Mundo Sertanejo. É só alegria no seu rádio, muita música. A dona Tereza Campos, a dona Nair, em Orocó, Pernambuco, ligados na Rádio Brígida FM. Um abraço a todos vocês, viu? Vamos ficando por aqui, Rio Negro e Solimões, chama todo mundo para dançar, com grande sucesso, que foi tema de novela da Globo, né? Na Sola da Bota, cantam Rio Negro e Solimões, essa música também tá nos shows do Diego Valadares, viu? É, Diego Valadares na sua cidade com um grande show, vai ser bom demais. Na Sola da Bota, encerra o programa de hoje, Rio Negro e Solimões. Um abraço a todos, tchau Brasil!

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1: 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Muito obrigado pela sua audiência.
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0: 8h53.
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0: Luciano Santos.
1: Bom dia 98, são 9 horas mais 7 minutos, 9:07, estamos chegando com o programa Show da Manhã. Manhã de quinta-feira, dia 6 de agosto, ano 2026. Fase da lua minguante, signo predominante para o dia de hoje é o signo de Leão, estação do ano inverno. Estamos na segunda semana do mês, na 32ª semana do ano. Passaram-se 218 dias do ano de 2026. Fatos que marcam a data de hoje: foi lançada a primeira bomba atômica em 1945, aniversário de morte de Jorge Amado em 2001. Hoje é dia das bombas atômicas, ecológicas e rurais. Hoje é dia do ar. Hoje é dia também do corretor de telefone. Bom dia.
2: Cacholhão.

0: Obrigada, Yasmin Santos.
1: Obrigada, amiga. Deus te abençoe, tá?
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dia 98, são 9:18, 9:18 aqui na 98,5. Tá aí, você ouviu a música da Anitta, né? Some que ele vem atrás. Música também aqui que você ouviu na nossa programação, na sequência, Yasmin Santos, Nem a Pau com Simone Mendes. Começamos com Frente Fria, música do Zezé de Camargo, né? São 9:18. A você que acompanha aqui o nosso programa, né? Você que ouve a gente aí, na sua casa, no seu trabalho, na chácara, no sítio, na fazenda, onde quer que você esteja, receba aí o nosso cumprimento, nosso bom dia, nosso muito obrigado aí por sua valiosa sintonia de todos os dias, tá aí com seu rádio ligado, ouvindo, acompanhando aqui o nosso programa, né? Vamos trazer aqui o horóscopo do dia, trazendo a mensagem para você do signo de Áries, né? Vamos trazer aqui para você que está acompanhando aí o nosso programa. Olha, Áries, seu charme fica em alta graças a Vênus em Libra, trazendo harmonia e carinho às suas relações. No dinheiro, tudo deve fluir bem. Aproveite para investir o que deseja. No amor, a hora de avançar e consolidar relacionamentos com romantismo e alegria. Bom dia para você do signo de Touro. A mensagem chegando para você na manhã de hoje também. Você do signo de Touro, manhã de quinta-feira, né? Quinta-feira, hoje, dia 6. Olha, Touro, a mensagem para você é a seguinte: dia perfeito para a sua saúde e beleza, com energia positiva e proteção extra de Vênus em Libra. Seus talentos brilham no trabalho, enquanto a Lua em seu signo garante sucesso e reconhecimento no amor. Encantos ficam mais evidentes, facilitando conquistas e momentos românticos. Bom dia para você do signo de Gêmeos. A mensagem chegando na manhã de hoje também. Olha, Gêmeos, a mensagem para você é a seguinte: sua sorte fica em alta, com destaque para a criatividade, carisma e boas notícias financeiras. O astral se eleva, eliminando qualquer cansaço da lua minguante e trazendo alegria. No amor, o sucesso é garantido. Confie no seu charme e conquiste quem deseja. Aproveite o dia. Daqui a pouco tem mensagem para Câncer, Leão e Virgem.

Filho da Mãe, 9h32, é a música do Guilherme Benuto, aqui no nosso Show da Manhã, de volta aqui, trazendo mais horóscopo do dia, agora trazendo a mensagem para Câncer, Leão e Virgem. Bom dia, Câncer, o amor fica em alta com boas energias para encontros e momentos especiais ao lado de quem você gosta. No trabalho, seus planos avançam com facilidade e aliados surgem no caminho. Aproveite o dia para fortalecer laços e celebrar o bom humor que contagia a todos. Bom dia para você do signo de Leão. A mensagem chegando para você na manhã de hoje também. São 9h32. Olha, Leão, hoje o universo favorece sua sorte e comunicabilidade. No trabalho, sua habilidade conquista resultados e negociações promissoras. Aproveite para seduzir com o seu charme, especialmente se estiver solteiro. E intensifique a paixão ao final do dia. Conte com seu talento para atrair amor e sucesso. Bom dia para você do signo de Virgem. A mensagem chegando para você na manhã de hoje também. Olha, Virgem, dia de boas notícias e oportunidades. Seus esforços trazem crescimento financeiro e novas possibilidades na carreira, incluindo propostas de emprego e treinamentos que impulsionam sua evolução. No amor, o desejo de estabilidade aumenta e amizades podem evoluir para algo mais especial. Daqui a pouco, Libra, Escorpião e também Sagitário. 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Bom dia!

9:44 na Nova Dimensão. E o som do Jorge Mateus, Sol nos Olhos. Aventureiro, grupo Revelação, Entre Uma e Outra, Guilherme Santiago com Bruno e Marrone, Amor de Emergência. Ótima manhã para você no trabalho, você também na casa, em casa, melhor dizendo, né? Você aí no comércio, na fazenda, na chácara, no sítio, você na internet também. Tá bom dia, boa quinta-feira, em qualquer lugar que você esteja aí acompanhando o nosso programa, né? Vamos falar com Libra. Hoje é um dia de pura sorte para Libra. Com Vênus no seu signo, seus encantos ficam em alta e as conquistas se multiplicam. Aproveite para investir nas finanças e surpreender no amor, que promete momentos apaixonantes e repletos de novidades. Aproveite esse brilho especial. Bom dia para você do signo de Escorpião. São 9:45. Olha, Escorpião, a mensagem para você na manhã de hoje é a seguinte: dia cheio de energia e positividade, ideal para conquistar aliados, fechar bons negócios e expandir seus ganhos. Seu altruísmo floresce, fortalecendo laços com amigos e familiares. No amor, mais com proteção a dois, enquanto quem busca um novo relacionamento precisa se soltar mais. Aproveite. Bom dia para você do signo de Sagitário. A mensagem para você na manhã de hoje chegando também. Olha, Sagitário, dia ideal para aumentar sua produtividade no trabalho, com foco e determinação que trazem benefícios financeiros. Sua simpatia atrai novas amizades, enquanto o amor promete diversão e novidades. Aproveite o momento para conquistar quem deseja e fortalecer os relacionamentos existentes. Daqui a pouco chega as últimas previsões para Capricórnio, Aquário e Peixe.

9h56, mais capital inicial, Capricórnio. Vamos trazer aqui a mensagem para as últimas previsões aqui. Olha, Capricórnio, dia de sorte e oportunidade para brilhar. A Lua e Vênus favorecem sorte, reconhecimento profissional e conquista amorosa. Aproveite para apostar, mostrar seus talentos e celebrar momentos especiais à noite. Sua energia positiva atrai sucesso e felicidade em todas as áreas, tá bom, Capricórnio? Bom dia para você do signo de Aquário. Olha só, Aquário, a mensagem para você na manhã de hoje é a seguinte. São 9 horas mais 57 minutos. Dia de sorte no trabalho, com novidades e muita criatividade. Aproveite para ampliar sua rede de contatos e realizar projetos que estão na sua cabeça. No amor, momentos descontraídos prometem encontros especiais e uma relação ainda mais acolhedora. Aproveite cada momento. Bom dia para você do signo de Peixes. Olha, Peixes, a mensagem é a seguinte para amanhã de hoje. Seu sexto sentido fica mais afiado, Peixinha. Impulsionado por Vênus em Libra, que fortalece seus instintos. Aproveite oportunidades e bons negócios que surgirem. No amor, seu charme brilha e as paqueras devem acender com quem está ao seu lado. A sintonia é total. Encerrando o horóscopo do dia, que volta amanhã a partir das 9h15 da manhã em mais um programa Show da Manhã.

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10: Bom dia, você, Luciano Santos. Bom dia, ouvintes da Nova Dimensão FM e a Seara. Nós estamos de volta de Goiânia com as principais notícias do dia.
11: Produtores rurais avaliam medida provisória que minimiza endividamento. Universidade Federal de Goiás permanece com inscrições abertas para o seu vestibular. Parlamentar defende maior apoio à terceira idade. Eu sou Libório Santos. Hoje é dia 6 de agosto, quinta-feira, e esses são os nossos destaques. Olha, parece que está virando rotina em Goiás acidentes graves com caminhões de grande porte transportando cargas. Na BR-153, um caminhão tombou, derramou produtos químicos da pista e poluiu um rio. Isso foi Professor Jamil. Na rodovia que liga Goiânia, Senador Canedo, um caminhão com combustível tombou, 50 mil litros de óleo diesel foram parar dentro do rio Beaponte. E agora um motorista morreu após um caminhão carregado com brita sair da pista na J-203 em Pameri, na região sudeste. Motorista, seja prudente e evite acidente. Continuam as discussões para resolver, ou pelo menos, né, minimizar o problema do grande endividamento dos produtores rurais do Brasil. Muitos estão desesperados, outros desestimulados para continuar na atividade. No Congresso Nacional tramitou um projeto com essa proposta que atendia os anseios dos produtores, mas o mesmo foi arquivado através de articulações do governo federal, que acaba de editar uma medida provisória tratando do assunto. Edson Novaes, gerente da FAEG, avalia essa nova medida.
12: É a medida provisória número 376, que foi publicada no dia 15 de julho desse ano, que foi uma negociação entre a CNA, demais entidades do setor e a FPA com o governo, para que pudesse renegociar as dívidas rurais do setor, né? Ela não foi exatamente o que nós estávamos propondo na questão do projeto de lei que estava no Congresso, mas ela veio uma medida importante que veio para poder auxiliar os produtores na renegociação de dívidas, né? Tem duas linhas de renegociação, os juros variam aí de 6 a 12% ao ano, né? Tem a questão dos limites para o produtor, né? Prazos que variam de 8 a 10 anos, dependendo do caso, do caso em que o produtor se enquadre, mas o importante é que os bancos possam começar a contratar essas renegociações com base no MP 376. Ela já está em vigente desde o dia 15 de julho, mas as instituições financeiras ainda não estão renegociando com os produtos. O que nós precisamos agora é que as instituições financeiras renegociem, né, essas dívidas dos produtores com base na medida provisória 376.
11: A partir de hoje até sábado, o estado de Goiás entra em estado de alerta para possíveis ocorrências de vendavais com ventos de até 60 km por hora. São consequências de uma frente fria que avança no país pela região sul, onde pode ocorrer um ciclone. A Polícia Rodoviária Federal promoveu a apreensão de um verdadeiro arsenal de armas da BR-060 na chegada de Brasília. As armas estavam sendo transportadas num ônibus e foram descobertas por um cão farejador. O dono da bagagem foi preso. Ao todo foram apreendidas 20 pistolas e uma farta munição. Um incêndio na cobertura de um prédio num bairro nobre de Goiânia assustou os moradores. Não havia ninguém no apartamento, mas a forte fumaça invadiu os corredores do prédio, forçando a saída dos moradores. Ninguém se feriu. A Universidade Federal de Goiás está com inscrições abertas para o vestibular 2027 até esta sexta-feira, dia 7 de agosto, hein? As inscrições podem ser feitas pela internet por meio do pagamento de R$130 de taxa. A instituição oferece ingresso para cerca de 50% das vagas com vestibular, com provas aplicadas no dia 27 de setembro. Terceira idade. Se você não está nessa fase, certamente estará um dia. Na Assembleia Legislativa de Goiás foi criada a Frente Parlamentar em Defesa da Terceira Idade através da proposta do deputado Ricardo Quirino, seu atual presidente. Ricardo Quirino faz um alerta para três pontos importantes referentes às pessoas idosas.
13: É a manutenção da qualidade de vida das pessoas 60 a mais. Por quê? A gente sabe que boa parte no Brasil depende dos repassos de transferência de renda do governo. E a aposentadoria mediante ao custo de vida vai estreitando a cada dia mais. O que acontece? Nas grandes cidades a gente vê pessoas de 60 a mais tendo que voltar para o mercado informal para poder completar a sua aposentadoria. Isso tem que ser revisto. Eu defendo a instituição do Ministério do Envelhecimento. É uma realidade, tem que ter. Desde 2011 a gente vem discutindo isso, até quando eu passei como deputado federal no Congresso, nós já nos reuníamos com a cúpula do governo para discutir essa criação. Segundo, é entender que as pessoas que completavam 60 anos, lá nos anos 50 e 60, não tem mais o perfil de hoje. Tem que se abrir as portas para que as pessoas idosas, elas tenham acesso aos meios digitais e possam mostrar o seu talento. E o terceiro é reeducar a população para que ela entenda que quem completa 60 anos não está fora de atividade, não é improdutivo.
11: Eram essas as informações de hoje de Goiânia, informou Libório Santos.
14: Bom dia, são 10 e 11.

0: Valeu demais, um livro.
1: Valeu, Nando Mané.
0: Obrigado, meu irmão.
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Nas quartas de final da Copa do Brasil ontem à noite. O Vasco bateu o Fluminense por 3-1 e está na próxima fase, assim como o Grêmio, que venceu o Mirassol por 1-0, e o Cruzeiro, que passou pela Chape 2-0. Palmeiras avançou, apesar da derrota para o Fortaleza por 3-2. Hoje, Corinthians encara o Inter e o Vitória recebe o Atlético Paranaense. 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
9: Bom dia de volta aqui trazendo a nossa última hora do programa Show da Manhã pelas ondas. 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

0: Bonsoir.
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11h28, haverá sinais. Jorge Mateus, solteira no mundo. Maurício e Eduardo, 11h28, aqui na 98,5, no programa Show da Manhã. 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
1: 98, 11 horas 38 minutos. Kleber e Cauã.

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1: Bom dia. 98, 11 horas 48 minutos, 11:48. Finalzinho aqui do nosso programa de hoje, agradecendo a você pelo imenso carinho do rádio ligado. Você que esteve aí acompanhando aqui o nosso programa Show da Manhã, na manhã desta quinta-feira, dia 6 de agosto do ano 2026. Está vindo aí na sequência o programa Fé para Vencer, da Igreja Tabernáculo da Fé. Amanhã, se o nosso bom pai permitir, a gente volta às 9 da manhã com mais um programa. Bom almoço a todos, fiquem todos com Deus. Grande abraço, valeu!

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Então Sansão clamou ao Senhor e disse: Senhor Jeová, peço-te que te lembres de mim e esforça-me agora só esta vez, ó Deus, para que de uma vez me vingue dos filisteus pelos meus dois olhos. Exaltação.

Deveria eu ser levado ao lar celestial, num leito florido de descanso, enquanto outros se esforçam a ganhar o prêmio e navegar ao longo de mares ensanguentados? Devo lutar se quero reinar. Aumenta minha coragem, Senhor.

Bíblia diz em Juízes capítulo 16, verso 27 e 28. Ora, estava a casa cheia de homens e mulheres, e também ali estavam todos os príncipes dos filisteus, e sobre o telhado havia alguns 3.000 homens e mulheres que estavam vendo brincar Sansão. Então Sansão clamou ao Senhor e disse: Senhor Jeová, peço-te que te lembres de mim. Esforça-me agora só esta vez, ó Deus, para que de uma vez me vingue dos filisteus pelos meus dois olhos. Estas escrituras estão testificando que havia uma multidão assistindo a um espetáculo, olhando das altas galerias do estádio, enquanto os dois, Sansão e um mocinho guiando, entravam ao grande estádio, o Coliseu. Ali estava tudo altamente honrado por guerreiros. Suas damas iam finamente adornadas de joias, bem vestidas, enquanto se assentavam naquele lugar. E havia um homem que anunciava, chamado de o Anunciador. E ele disse, então, que Sansão estava entrando na arena. Agora, deve haver levantado e aproximado um pouco mais, se assim pudéssemos dizer, toda aquela multidão, aquelas mulheres, aqueles homens, esticando seus pescoços para darem uma boa olhada. Aquela olhada desprezível, a olhada da vingança. E o que eles puderam ver? Eles só puderam ver uma massa de carne humana, um homem que uma vez foi um grande guerreiro, agora guiado cegamente como estava por um mocinho que o conduzia até a arena. Em todo o dia, os salões fazia um eco de parede a parede com o espetáculo de mulheres e homens bêbados. Que espetáculo deve haver sido esse? Que silêncio deve haver reinado sobre o edifício quando este homem, o principal inimigo para eles, agora guiado por um mocinho, vinha agora caminhando na arena sem olhos, e ter que ser guiado por um jovenzinho, um homem que havia sido tão corajoso, um homem que havia sido o guerreiro da classe que Sansão foi, e agora tinha que ser guiado por um mocinho à arena. Este homem que havia sido um servo de Deus, trazido nesta condição a este lugar de bebedeira, lugar de gritos, de histerismo, de zombaria, de deleites, gritos como os gritos nos estádios, nas arenas, era uma grande celebração para seu Deus Dagom. Os filisteus tinham um Deus chamado Dagom, Deus com letra minúscula. Era o Deus peixe que havia obtido a vitória sobre Jeová, entre aspas. Paremos-nos por um minuto e permitamos que isto penetre em nós. Celebrando a vitória sobre o exército de Jeová. Filisteus
celebrando a vitória, vitória, venceram o exército do Deus verdadeiro, do Deus Jeová. Agora Dagom, o ídolo pagão, o Deus peixe, o Deus dos filisteus, ao qual Deus, o nosso Deus, o Deus Jeová, odiava. E aqui estavam em sua bebedeira, celebrando a vitória, filisteus bebendo, gritando, assoviando, como no estádio de futebol, celebrando a vitória sobre o servo de Deus que havia sido conquistado, que havia sido vencido. Que coisa mais terrível é pensar isto. Eu desejo, se for possível, que ficássemos quietos por um minuto e pintássemos o quadro disto. Imagine-o somente em sua mente. Se você houvesse tido que parar e olhar algo semelhante a isso, então vamos ver esse quadro de novo. Imagine aquele povo o dia todo bebendo, celebrando, mulheres finamente vestidas, homens, guerreiros, grandes homens da nação, se reuniram neste novo edifício, onde haviam levantado um novo ídolo, o Deus Peixe, dando-lhe honra e louvor pela vitória sobre os servos de Jeová, pela vitória sobre o povo de Deus. Estaria nesse instante o povo de Deus derrotado, vencido, escarnecido, zombado? E agora, para fazer a coisa pior, eis que vem o homem líder, o mensageiro do dia, o homem que realmente tinha a força do Espírito Santo naquele dia e que fazia os filisteus tremerem, agora com seus olhos arrancados, guiado pela mão por um mocinho para trazê-lo ao estádio. O jovenzinho guiou a este cego ao lugar próprio, onde ele deveria ser escarnecido, zombado, criticado, e a gritaria aumentaria de uma forma espetacular, emocionante. E me parece ouvir o sussurro deste grande homem. Agora você parece ver somente seus lábios mexendo, duas cavas no lugar de seus olhos, parado ali como uma grande máquina inutilizada, enferrujada, um motor de muita potência que pode gerar energia e iluminar uma cidade toda, ali estacionado, travado, paralisado, inútil. Deus o havia levantado com um propósito. Deixe a máquina parada. Não tente ninguém funcioná-la antes do tempo. Deus sabe o que está fazendo. Deus permitiu aquilo porque ele queria uma ocasião contra os filisteus. E ele queria realmente ter uma história no Velho Testamento que pudesse lembrar a igreja cega, fracassada, inutilizada pelos credos, pelos dogmas, pelas doutrinas de homens neste século
em que estamos vivendo. Deus tinha usado aquele homem com um propósito, mas aquele homem vendeu a sua primogenitura. E então agora ali estava aquela máquina, sem força nenhuma nela, guiada apenas por um jovenzinho, o homem que podia com 1.000 soldados filisteus, homens arrões, agora dirigido, guiado por um jovenzinho, um frágil, um débil jovenzinho, guiando o grande

a sua vida junto com Sansão nesta hora. E o profeta desta era chega a dizer: oxalá que a igreja neste século estivesse na condição de Sansão, que realmente sentisse que havia perdido tudo o que ele tinha. Oxalá que ela sentisse que tem perdido realmente o poder do Espírito Santo. Ela está sendo enganada com o sistema carismático. Os dons são dados sem arrependimentos. E agora ela, como uma verdadeira hiena, está comendo aquilo que o leão deixou. Ela está comendo o maná de ontem, e um movimento pentecostal varrerá esse país e toda a terra. Um movimento carismático, sem trazer nenhuma conversão, simplesmente para aumentar números de pessoas, sustentar o número de membros de igreja. Mas na verdade, bom seria que ela soubesse que realmente ela perdeu sua força. Ela está como uma grande máquina aniquilada. Sansão. Sansão.

0: maneira, o espírito em que você ouve a mensagem, ouve este programa, é a sua melhor oração. E nesse instante, você que tem pensado também na força que tem perdido por causa do engano do inimigo, fique sabendo, você é feliz, porque você pode pensar como Sansão pensou e orar como Sansão orou. Esforça a minha coragem. Somente uma vez mais, Senhor, me ajuda a levantar para te servir, para te honrar, para te glorificar. Esta é a bênção sobre todos os nossos ouvintes, em nome de Jesus Cristo. Amém.
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0: Meio-dia e 55.
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7: Meio dia 59.

0: 1:53.
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9: 1:59.

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0: 2:22. 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

0: Fernando Sorocaba, muito obrigado.
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0: 2:49.
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2: 3:09, uma boa tarde para vocês tudo. A partir de agora estou chegando para animar sua tarde bacana. Hoje, quinta-feira, 6 de agosto, quintou, moçada. Quintou com o quê de quintale, rapaz? Que coisa boa. Hoje é dia do Poder Legislativo. Hoje também é dia do corretor de telefone. Hoje é dia de muita coisa. Dia das bombas atômicas, mas que coisa! Deixa eu aqui mandar um forte abraço a você que sintoniza 98.5. Prazeraço mais uma vez estar juntos com vocês.
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Eduardo Costa, desfilando na nossa estação. Pra você uma ótima tarde, boa quinta-feira pra todo mundo. Passou por aqui o som do Eduardo Costa, Eu Quero Te Amar. Muito bom. Capitão Inicial, Coração Vazio, Leandro e Leonardo, Temporal de Amor. Gustavo Mioto, Princesa, 3 horas, 24 minutos, uma boa tarde, boa semana para todo mundo. Vem aí mais um intervalo, não toque em seu rádio, é coisa rápida. Daqui a pouquinho, já nós volta, não saiam daí.

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1: 3:24.
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1: 3:32, boa tarde.
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1: Ótima tarde para vocês tudo, a festa continua, agora tem o Daniel, fale um pouco de você. E depois tem Rio Negro e Solimões, Quarto Triste, eu adoro essa. Muito bom.
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nova Dimensão FM, muito melhor com você. 7 minutos, voltando para as 4, uma boa tarde para o seu estudo. Passou por aqui o som do RBD Inalcazable. Eu adoro essa. Fernando e Sorocaba, Luzes de São Paulo, Felipe Rodrigo, Banquinho, Cris Brau, Rio Negro e Solimões, o Daniel também desfilou por aqui. Só artista de primeira linha, de primeira qualidade. Deixa eu aqui abraçar os nossos amigos internautas via aplicativo Rádios Net, a você que nos ouve pela internet. Vem aí mais um intervalo, não toque em seu rádio, é rápido. Vamos faturar. Daqui a pouquinho, já já nós volta, não saiam daí.

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1: 3:53.
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1: 4:02, uma boa tarde.
2: 5.
1: 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Olha que bota pro Mada. Agora está chegando o som do Guilherme e Santiago. E depois tem Biquíni Cavadão, Roda Gigante, tem Kalene Sampaio, Disco Arranhado. Tudo isso na melhor programação do seu rádio goiano.

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1: 4:26.
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1: 4:34, uma boa tarde para vocês tudo, a festa continua. Nós estamos na reta final, mas ainda tempo de você participar, deixou seu beijo, seu regado, fica à vontade. 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Olha, boas vendas, bom faturamento, bom trabalho nesta tarde de quinta-feira, uma boa semana para você, viu, meu amigo? Tá aí sintonizado, tá acompanhando. Deixa eu mandar um alô para todos os moradores da Rua da Feira Coberta, Rua da Garagem da Prefeitura. Meu amigo Cigano Borrageiro, forte abraço para você. Valdeci da Fazenda Aça Peixe, tá conosco, tá escutando nós. Mandar um alô para o Zé de Vito do Açougue. Boa tarde para você, Zé. Boas vendas, bom faturamento. Eu sigo por aqui juntos com vocês até as 4:45. Nós estamos na reta final. Ali, rapaz. Agora tem um Nando Moreno, porque meu coração é seu. Ah, que coisa chique. Romantismo aqui não falta, de maneira alguma.

0: Rapaz, essa moda é boa, viu? Você tá doido, mano.
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0: delícia. Valeu demais.
1: Bom,
0: obrigado pelo convite. Que Deus abençoe ainda mais sua vida. Você é um cara.
1: Que isso, obrigado, viu?
0: 100%.
1: Ter você no meu DVD, meu irmão. Prazer muito grande, viu?
0: Tamo junto, igualmente.
1: Todo sucesso,
0: todo sucesso, um Guilherme. Valeu, moçada.
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Que é isso, rapaz? Mas que coisa chique, mas tá gostoso. É o Zezé de Camargo cantando e desfilando na nossa estação. Irmão da Lua, antes passou por aqui o Gustavo Lima, apelido carinhoso. E aí me fala, você tem algum apelido carinhoso? Tem? Então me conta, quero saber. Vem aí Adelson Moura com o programa Amado Batista. Beijo no coração dos ex, eu volto amanhã às 3 da tarde. Até lá.

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1: 4:52. 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
4: 4:58.
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7: Chegamos, meus queridos amigos, ouvintes do programa do Amado Batista. Já estamos aqui, meus queridos amigos, para apresentar para vocês este programa maravilhoso que só toca as músicas do Amado Batista. Eu, Edelson Moura, Franklin Russo, Charles Helpe, estaremos comandando esta uma hora de programa. Charles Helpe é o aspone do programa. Franklin Russo é o engenheiro técnico de som que sonoriza nós, que vai levar as músicas, a voz do Edelson Moura, para todo este mundão de meu Deus. Tudo legal, gente? Bom dia, boa tarde, boa noite para todo mundo. E aqui está o Amado Batista para cantar para nós. Quando eu for embora.

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2: Sou eu, minha gente. Estamos de volta com o programa do Amado Batista para todo o Brasil, comandando esta grande audiência do Edelson Moura no rádio. Vamos falar com o nosso primeiro ouvinte participante.
3: Bom dia, Edelson Moura. Aqui é a Longuinha de Passagem Franca. Gostaria de lhe pedir aquela música de Amado Batista, Borboleta Azul.
2: Ela foi curta e grossa, viu? Foi curta e grossa, como diz o ditado. Mas não é grossa de indelicadeza, não. É o ditado que diz assim, quando a pessoa manda uma mensagem bem, bem rápida, né? Aí a gente costuma dizer, ó, você curto e grosso, viu? Então, ela foi bem curtinha, mas muito delicada, porque ela é gente boa, né? Obrigado, Longuinha. Então, vamos curtir aí a música que ela gosta. Borboleta Azul.

0: Edelson Moura.
1: Oi.
0: Aqui é Gilvan Bernardes.
1: Ô, meu amigo.
0: Edelson Moura.
1: Oi.
0: Muita saudade, muito prazer em ter o seu telefone agora.
1: Que legal.
0: Tô vindo aqui através do rádio do meu caminhão. Dá um alô pra todos os caminhoneiros das rodovias.
1: Uhum.
0: Eu moro em Rio Verde, Goiás. Tô aqui na BR-060, aproximando de Santa Helena.
1: Olha só.
0: Pra mais um carregamento. O Edelson Moura.
1: Oi.
0: Comecei a ouvir o seu programa. Em 85.
1: Caramba.
0: 85, eu morava Pontes e Lacerda, Mato Grosso.
1: Nossa senhora.
0: Edelson Moura e Márcia Ferreira.
1: Verdade.
0: Acompanhei seu programa por muitos anos.
1: Sei.
0: Quando você mandava os recados pros garimpos, Pista do Cabeça.
1: Isso.
0: Alô, Pista do Cabeça, aqui é Edelson Moura.
1: Alô, garimpo do Cunho Cunho.
0: Fulano vai esperar na margem da rodovia aí, na margem da estrada.
1: Isso.
0: Fulano vai jogar o trem na clareira aí no avião.
1: É.
0: Lembro de mas, ó, tô na audiência do seu programa, quero ouvir você ver a minha mensagem e falar seu número.
1: Sim.
0: Gostei demais de conhecer você através das redes sociais aqui. Você tá jovem, mas tá jovem mesmo.
1: Opa, obrigado.
0: Um abraço, Edelson Moura, de seu amigo de muitos anos, Gilvan Bernardes.
1: Gilvan,
0: 42 anos, hein?
1: Fiquei muito contente de receber a sua mensagem, saber que você está nos acompanhando aí nas redes sociais. Rapaz, que maravilha! Olha, eu vou tocar aqui pra você uma música bacana do Amado Batista, Quero Namorar. Curta aí!

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3: Empregue a sabedoria, por ser chave de tudo, ela mexe nas fechaduras do dia a dia, dos problemas, emoções, convicções, anseios e realiza o que se pode realizar. Use sabedoria e saiba lidar consigo mesmo, ser forte, valoroso e digno. Pense assim: tenho uma força interior que de mim espera sabedoria. Quanto mais sabedoria conquistar, melhor posso ser para mim e para os outros. A sabedoria é o braço direito da felicidade. Gostaram, meus amigos, da mensagem? Bacana, né? Vamos ser sabido, né? Tem que ser todo mundo sabido. E vamos curtir agora Tarde Solitária.

0: O povo tá chegando, viu, Charles Help? O povo gosta de participar, mandando mensagem aqui para o Edelson Moura. Vamos ouvir mais uma pessoa.
1: Boa
0: alô,
1: tarde,
0: alô.
1: Edelson Moura, estou aqui ouvindo o seu programa.
0: Opa.
1: Hoje é sábado. Hã? Estou aqui ouvindo o programa direto de Pereira Barreto.
0: Certo.
1: Sou ouvinte. Hã? Desde meus 12 anos. Hoje estou com 57 anos.
0: Olha,
1: da Rádio Nacional de Brasília.
0: Nossa.
1: Eu ouvia, se eu não me engano, é de Brasília.
0: Isso.
1: Lá
0: isso
1: em
0: mesmo.
1: Pontes de Lacerda.
0: Nossa.
1: Hoje eu moro aqui em Andradina. Sou ouvinte.
0: Que bom.
1: Pode mandar uma música pra mim, qualquer uma da Amado Batista, porque eu amo todas.
0: Olha, que
1: tchau,
0: beleza.
1: Tchau, fica com Deus.
0: Tchau, minha amiga. Vou tocar pra você uma música de nossa autoria. Edelson Moura e Amado Batista. Como antigamente.

meu amigo Charles Elp, a situação tá preta, viu? Fui comprar um abacaxi ali, a Zélia encomendou. Vai lá comprar um abacaxi no mercado pra mim. Saí daqui, cheguei lá. Quanto era o abacaxi? R$16,70. Rapaz, eu liguei pra ela, falei, amiga, abacaxi R$16,70. Ela falou, então traz um melão. Tá certo? Ah, então vou lá ver. Cheguei no melão, R$14,90 o quilo. Aí eu falei, melão, R$14,90, tá caro, tá arrancando o couro. Era R$3,40. Rapaz, que coisa de louco, menino. Tá ficando doido, Adelson Moura. Vamos cantar que é melhor, né, gente? Vamos trazer o ritmo da chuva.

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1: Bom dia, Delson Moura.
0: Bom dia.
1: Quero ouvir a música de Amado Batista.
0: Ah.
1: Princesa.
0: É agora.
1: Eu agora estou ouvindo o programa.
0: Sim.
1: Pelo aplicativo.
0: Olha.
1: A semana toda.
0: Que bacana.
1: Muito obrigado, viu?
0: Eu que agradeço.
1: Essa música para todos os ouvintes da Rádio Estúdio Brasil.
0: Que bom.
1: E para você com sua esposa, Delson Moura.
0: Muito obrigado.
1: E eu com meu esposo.
0: Opa, bacana.
1: Seu Alberto José de Araújo.
0: Ô, seu Alberto, falou, obrigado minha amiga, essa é a Maria Vitória, curtindo pela Rádio Estúdio Brasil, toca pra ela, Franklin Russo, princesa.

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1: Edelson Moura. Gente, aqui é só sucesso do Amado Batista nesse horário. E o sucesso não para. Alô? Quem tá aí? Câmbio?
2: Boa noite, Edelson Moura.
1: Boa noite.
2: Tudo bem com você? Comigo, tudo ótimo. Tudo outro, graças a Deus.
1: Que maravilha.
2: E espero que você também está bem.
1: Tô ótimo.
2: Vou oferecer aí, pode ser qualquer música bonita que eu gosto.
1: Certo.
2: Vou oferecer pra você, Camila.
1: Opa.
2: Pra Zé Roberto com a Camila.
1: Olha só.
2: Pra Nalvinha. Hã? Com a Camila.
1: Sim.
2: Em São Paulo.
1: Certo.
2: Pra Cosminho e Camila.
1: É.
2: Pra Lá de Teixeira e Camila.
1: Certo. É uma relação.
2: Todos que gostar da música.
1: É uma relação de gente.
2: Sou de Boa Vista, município de Boqueiras, Bahia.
1: Maravilha.
2: E fica com Deus.
1: Igualmente,
2: Deus
1: minha amiga.
2: Deus te abençoe.
1: Igualmente,
2: Deus
1: amém.
2: Te guarde,
1: amém.
2: Deus te livra.
1: Amém.
2: Deus te proteja.
1: Amém.
2: Todo lugar que você andar.
1: Ô, glória.
2: Tchau, Deus.
1: Tchau.
2: Deus abençoe.
1: Amém, minha amiga. Ela é engraçada. Ela manda sempre mensagem carinhosa aqui para o Edelson Moura. Ô, Rita. Olá, olá. Vai pra você e família, tá bom? Paixão proibida.

0: Valdinei, cadê você, Valdinei? Fala comigo, rapaz.
1: Boa tarde, Edelson Moura.
0: Boa tarde.
1: Valdinei de Ribeira do Pombal.
0: Ô, Valdinei.
1: Ouvindo você todos os dias na rádio Canabrava FM.
0: Que legal.
1: Eu e meu amigo Jonathan, na Estofaria Vitória.
0: Certo.
1: Gostaria de pedir a música e lista de compra.
0: Certo.
1: Que oferecer especialmente para o meu parceiro Jonathan.
0: Valeu, Valdinei, valeu.
1: Boa tarde, Edelson Moura. É Valdinei de Ribeira do Pombal.
0: Certo.
1: Mais uma vez ouvindo vocês aqui todos os dias.
0: Muito
1: Gostaria
0: bem.
1: Muito de ouvir a música de Amado Batista, Morro de Ciúme Dela.
0: Ele pediu duas músicas aqui no programa, uma é Lista de Compras e a outra Morro de Ciúme Dela. Daqui a pouco eu vou tocar. Vamos tocar primeiro Lista de Compras.

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Bacana? Vamos agora trazer a música Velha Carta.

0: mensagem do meu amigo Valdinei. Ele mandou duas mensagens para nós, né? Uma pedindo lista de compras e a outra pedindo morro de ciúmes dela. Então, vamos tocar para ele, né? Cadê a mensagem que ele pede? É morro de ciúmes dela mesmo? Deixa eu conferir aqui, ver se está certinho, para não errar.
1: Boa tarde, Adelson Moura.
0: Oi,
1: é Valdinei de Ribeira do Pombal.
0: Boa tarde de novo,
1: ouvindo vocês aqui todos os dias.
0: Valeu,
1: gostaria muito de ouvir a música de Amado Batista, Morro de Ciúme Dela.
0: Isso mesmo, Morro de Ciúme Dela. Capricha aí, Franklin Russo.

Adelson Moura, é você agora. O celularzinho tá aqui, daqui a pouco tem a participação do povo. Já começaram a mandar mensagem aqui para nós, as mensagens estão chegando. Elas vão chegando e o barulhinho no telefone já começou. Daqui a pouco, gente, continue por aí, viu? Que a gente vai começar a atender vocês. E a música do nosso quadro A Hora do Quebra-Galho de hoje é Quem Te Disse? Toca aí, Franklin Russo, Adelson Moura.

0: Muito obrigado, meus queridos amigos, meus queridos ouvintes. Se Deus quiser, amanhã já estaremos de volta com mais um programa do Amado Batista para vocês. Fiquem todos com Deus e até lá!
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1: 5:53.
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7: 6 horas.
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Boa noite, Seara, boa noite, região, boa noite, amados ouvintes em Cristo Jesus. Boa noite, família. Boa noite, amigos. Que Deus possa tocar no coração de vocês nesse momento, para que Deus venha falar ao meu e ao seu coração, para que Deus possa nos dar a liberalidade de perdão nesse momento e dizer que Deus, ele está no controle de todas as coisas. E cada vez que nós erramos, é o momento de nós pedir perdão ao nosso Criador, porque o nosso Deus que nós servimos, ele é o Deus de ontem, de hoje e de eternamente. Ele não muda. Quem muda sou eu, é você. Quem muda são as pessoas que têm o coração, às vezes, muito pesado, coração muito mal. E aí faz com que eu e você, às vezes, perdemos a paciência de lidar com as pessoas, porque a natureza das pessoas, elas só Deus conhece. Então, amado, eu disse no programa passado que eu hoje ia estar com um programa voltado mais para comemorar o Dia dos Pais, né? Porque o Dia dos Pais é domingo, mas como hoje é quinta-feira, o programa, eu acredito que outros irmãos também podem estar falando na sexta, no sábado, né? Então, o domingo, segundo domingo de agosto, né, comemora-se o Dia dos Pais. Aí muitas pessoas pensam assim, ah, então é dia só dos pais. Eu digo para você que hoje tem pai que faz o papel de mãe e tem mães que faz o papel de pai, né? Quando eu digo pais, é generalizando todos, né? Porque comemora-se o Dia das Mães, comemora-se o Dia dos Pais, mas assim, cada um tem o seu dia, mas a responsabilidade, quando você coloca uma vida no mundo, é dos dois, é do pai e é da mãe, né? Então muitas das vezes você fica naquela, pensando assim, será que o papel meu é só colocar as coisas dentro de casa? Não, o papel é você, é se entregar totalmente a Cristo, né? É você se entregar totalmente a Cristo. Porque muitas das vezes você acha que colocando tudo dentro de casa, a responsabilidade é da mãe. Não, a responsabilidade é dos dois, né? O papel é dos dois. Então não adianta você ficar questionando as coisas, né? Achando que o papel é só meu, é seu. Não, o papel é de todos nós. Então, você que está ouvindo o programa, entenda que a vontade do Senhor, ela é soberana sobre a minha e a sua vida. Deus nos fez para ser responsável. Quando a palavra do Senhor diz que quando há uma união de um casamento, aí se transforma em uma só carne, né? O homem e a mulher se transformam em uma só carne. O pai, o esposo deixa os pais, a esposa deixa os pais e vai unir ao seu marido, né? O noivo, a noiva vai se unir ao seu marido e se transforma em uma família. Então, nesse momento, que aonde você estiver, que você possa estar com teu coração voltado para Cristo e saber que Deus, ele está no controle de tudo e todas as coisas, né, amado? Então, muitas das vezes nós queremos entender isso, não é? Então, não é por aí. Então, eu quero abrir a mensagem, né? Ou eu vou orar e depois eu vou estar pedindo ao Senhor as bênçãos derramadas pelos
para todos os pais, para toda a família, em nome de Jesus. Senhor nosso Deus, nosso Pai, Pai de amor, Pai de misericórdia, adentramos, Pai, na Tua presença para Te buscar em espírito e em verdade. Pai, entregamos, ó Pai, a nossa família, nossos filhos, nossa geração, e que o Senhor, Pai, faça o melhor. E nesse momento, meu Deus, eu quero Te pedir, Pai, uma bênção especial para Dona Orésia, ali no Coqueiro, a mãe da minha amiga Darcy, Dona Darcy, e que o Senhor, Pai, coloque a sua mão sobre aquela vida e vai restaurando, Pai, toda enfermidade agora, vai curando agora para a honra e glória do Teu nome. Não deixa, meu Deus, que ela fique, Pai, à mercê, meu Pai, de tantas dores e tantos problemas, mas que o Senhor é o médico dos médicos. Cura ela, dê força para a Dona Darcy, dê força para a Tita, dê força para todos aqueles que estão acompanhando a Dona Orésia. Nós sabemos, ó Pai, que a enfermidade não é bom para ninguém, e cada pessoa, Pai, passa por uma instabilidade de processo, mas o Senhor jamais dará algo que nós não possamos suportar. Então, que o Senhor dê força para a Dona Darcy, saúde, paciência, e que tudo que ela pedir dos céus, o Senhor responde, para que ela venha, Pai, ser fortalecida da Tua graça. Nós Te louvamos, ó Pai, eu oro pela minha vida, que o Senhor possa me curar. O Senhor, eu oro, Pai, pela minha família, pela minha esposa, pelos meus filhos, pelos meus netos, pela minha geração. E que o Senhor faça, Pai, cada um de nós um instrumento nas Tuas mãos. Eu quero, Pai, Te pedir as bênçãos derramadas dos altos céus. E que neste momento, ó Pai, que o Senhor cure toda a enfermidade, ó Pai, que está alojada na vida do ser humano. O Senhor vai queimando agora para a honra e glória do Senhor. Eu Te peço, eu Te louvo, em nome de Jesus. Amém e amém. Amém, amados. Então eu quero, como eu disse que eu ia adiantar, né, porque eu não vou estar aqui, né, o meu programa, se o Dia dos Pais caísse hoje, seria bom, né? Mas todo dia é Dia dos Pais, todo dia é Dia das Mães. Então eu quero ler essa mensagem aqui, né, para todos os papais, para todas as mamães que estão aí, né? Ser pai vai muito além do sangue. É sobre presença, cuidado, proteção e amor. É aquele abraço que acalma, o conselho que guia e o olhar que diz: eu estou aqui sempre que você precisar. A todos os pais presentes, aos que já se foram, aos que escolheram amar como pais e aos que mesmo em silêncio são exemplo todos os dias, hoje é o seu dia. Que Deus abençoe a sua vida com saúde, sabedoria e paz. Essa mensagem, ela fala que eu estou aqui sempre que você precisar. A minha pergunta hoje, nesse momento: você é um pai presente? Você é um pai presente? Porque diz que pai é quem cuida, quem zela, que protege, né? É a presença. Mas o que nós estamos vendo no mundo hoje, amado, desculpa da palavra, são pais irresponsáveis. Tem muitos pais que acham que colocar um filho no mundo é simplesmente ir lá e pronto. Não tem responsabilidade, não tem acompanhamento, e acha que a mãe é obrigado. E assim, da mesma forma, são as mães abandonando os filhos nas portas dos hospitais, nas portas dos comércios, né?
sabe lá o que passa na mente de uma pessoa. Eu estava vendo um jornal com minha esposa hoje, né? Uma criancinha chorava para não ir para casa do pai, separados, né? E aí acharam essa criança morta dentro de um lago, dentro do rio, sei lá. E eu te pergunto, o que uma criança é capaz de se defender? Nada, nada, amado, nada. E a maldade está impregnada no coração do ser humano. A verdade é essa. A maldade está impregnada no coração do ser humano. Então muitas das vezes você precisa olhar para o alvo, pedir perdão ao Senhor. Meu Deus, me perdoa pelos que eu já cometi, pelo que eu estou cometendo. E muitas das vezes, amado, hoje muitos filhos choram a falta dos pais. E outros que têm pais não dão valor. O valor só vai vir quando acaba. Quando você olhar para um lado, olhar para o outro e ver que ali ele não está mais. É desse jeito. Então a vida da gente, ela tem que ser no momento que você está aqui. Não adianta você chorar depois que perde. Eu acho tão bonito um filho andar abraçado com a mãe, um filho andar lado a lado com o pai, na rua, dialogando, brincando, né? Eu acho muito bonito. E hoje é poucos que a gente se vê isso, né? Hoje é poucos que a gente se vê, né? É poucos demais. E aí? Ah, quando perde, ah, meu pai era tão bom para mim, não faltava nada, minha mãe era tão boa para mim, não faltava nada. Mas em vida, o que você fez? Em vida, o que você fez? A pergunta é essa, o que você fez em vida? Talvez você não fez nada. Depois que perde é que você quer falar que você foi um filho bom, que você foi presente, mas não. Mas o momento de valorizar o papai e a mamãe é agora, enquanto você tem direito de ouvir. Então eu quero abrir esse programa com esse louvor. Esse louvor, ele é bem profundo. Você que está com seu rádio ligado aí, você vai entender. E você vai sentir na pele o que é realmente o valor de um pai. Amém? Então vamos ouvir para a honra e glória do Senhor.

Amém. Esse louvor, ele é uma realidade, né? Tudo nessa vida passa. Os filhos acham que eles não vão ficar velhos também, como nós, né? E se você for no cemitério, você vai ver que tem túmulos com datas bem recém-nascidos, jovens, mais do que de idosos, né? Os jovens hoje estão morrendo muito. Dos acidentes, das imprudências, mas que eu vou passar esse louvor mais tarde um pouquinho novamente, que muita gente está ligando o rádio agora, às vezes não deu para ouvir. Mas eu quero atender Marli, né, Tia Kinu, né? Que está ali, mesmo acamada, mas está ali, amém, dando amém, ouvindo o louvor. Né, Tia Kinu, que Deus abençoe a senhora, toda a família, especialmente a Marli, sua filha, sempre está aí com a senhora. Então vamos ouvir este louvor pedido da Marli. Eu já ofereço também para todos, para a dona Darcina do Coqueiro, para Tatá e Alana lá na Bahia, no meu lar, né? A minha família, minha esposa, meus filhos, meus netos, minha geração. E assim, que Deus possa assim nos abençoar a cada dia. Amém, amados? E não desista de buscar a presença do Pai. Não desista de buscar fé, porque a fé, ela é que remove montanhas. Eu falo verdadeiramente que se eu não tivesse a fé em Cristo, talvez eu não tinha suportado o que eu já suportei. Os milagres que eu já recebi, só Deus mesmo para me dar essa bênção. Então vamos ouvir este louvor pedido da Marli, e aproveito e ofereço para todos que estão aí com seu rádio ligado, em nome de Jesus.

Amém, amados. Glória a Deus. É, realmente, por toda a minha vida, né? E você, por toda a sua vida, você tem andado ao lado de Jesus? Por toda a sua vida, você tem colocado Jesus em primeiro lugar? Como que é a situação? O que é que você tem feito para agradar a Deus? Ou você só lembra do Senhor nos momentos das dificuldades? Ou você só lembra do Senhor quando você está passando pelas provações? Não. O nosso Deus que nós servimos não é Deus de momento. Ele é Deus presente. Na alegria, na dor, na tristeza, na saúde, na enfermidade. Deus é Deus. Tem um louvor que diz: se ele fizer, ele é Deus. Se não fizer, ele é Deus. Se a porta fechar, ele continua sendo Deus. É. Mas o ser humano, nós ser humano, nós só aproximamos mais do Senhor, nós só damos mais ouvido ao Senhor quando o nó aperta. Quando o nó aperta, que você olha para um lado, olha para o outro e não vê uma saída, você começa.

Meu Deus, tem misericórdia de mim. Meu Deus, me ajuda. Meu Deus, me protege. Meu Deus, me salva. Meu Deus, me cura. Meu Deus, me liberta. Mas quando tudo está bem, parece que você nem lembra se Deus existe. Mas eu quero dizer para você nesse momento, não pensa dessa forma, não age dessa forma. Deus é presente a todo momento da minha vida, da tua vida, na alegria ou na dor, na saúde ou na doença. Nós não viemos para a semente, nós não viemos para a eternidade. A nossa eternidade não é aqui, amado. Entenda isso. A nossa eternidade não é aqui. Aqui nós estamos de passagem. É, de passagem. Então se prepara. E o Tatá e a Lana pedem um louvor, né? E oferece para Zezinho, Tita, Bandacida, Norésia, para mim, para Ângela. Quem mais, Tatai? É muita gente. Dona Erika do Esquinão, Senhor Edmundo. E foi falando. E aí você não falar meu nome não, viu? É o Tatai que está oferecendo para todos os amigos, toda a família, que ele criou um vínculo aqui no Goiás. A amizade de Tatai aqui é muito grande. Então ele pede esse louvor e oferece para Dona Erika, Dona Maria, né, Dona Maria, esqueci, de Getúlio, né, e oferece para todos. Então, Tataia, Dona Darcy, Zezinho, Tita, recebe esse louvor, pedido do Tataia, e ofereço também para Joaquim Neto, Neguinha, toda a família, Desi, minha cunhada Rosária, meu irmão, e todos aí que estão com seu radinho ligado, as fazendas, os bairros da cidade. Que Deus abençoe. Daqui a pouquinho nós vamos ouvir mais um, aquele louvor, né? Maria Gonçalves ligou e eu não pude atender, né? Irmã Raimunda Setor Brejão, né? Irmã Domingas, Boca, Falcão, enfim, são muita gente. Que Deus abençoe. Vamos ouvir este louvor pedido do Tatai, oferecendo para todos os amigos aqui no Goiás, né? Todos os amigos aqui no Goiás. Então que Deus abençoe a minha e a sua vida em nome de Jesus. Amém, amados? Continue orando uns pelos outros. E que Deus faz a obra em nome de Jesus. Vamos ouvir para a honra e glória do Senhor.

0: Amém. Esse louvor é um louvor de superação de fé. A história da viúva, né? Que não tinha nada, apenas um pouco de azeite e um pouco de farinha. E pela fé dela, diz a história que ela fez o último que ela tinha. E daí não faltou mais nada. Assim também a minha fé e a tua fé. Quando você menos espera, Deus vem e faz um milagre. A nossa vida, ela está nas mãos do Senhor. Eu e você, nós somos um milagre nas mãos do Senhor, amado. A verdade é essa. E eu costumo dizer que Deus não nos fez para sofrer. Deus nos fez para ser vitoriosos. Você creia? Amém? Agora mesmo eu mandei um link para o meu amigo Diego e ele falou: estou ouvindo o programa. E muitas das vezes nós temos altos e baixos, né? Mas eu pergunto: eu sou perfeito? Você é perfeito? Nós somos perfeitos? Não. Perfeito é só aquele que derramou sangue na cruz por mim e por você. Ele sim, ele é perfeito. Agora nós temos os nossos defeitos e as nossas qualidades. Mas quem está pronto para me julgar é Jesus, não é o homem. É Deus. Foi Ele que entregou seu único filho na cruz para me julgar, para me perdoar, para me dar salvação. Quando você creia que Cristo, Ele ressurgiu dos mortos. Deus ressuscitou ao terceiro dia, está à destra do Pai, olhando para mim e para você. É uma dádiva do Senhor. Então, não olhe para o homem, olhe para Cristo. É Ele que está pronto para nos perdoar. Amém? Então eu quero oferecer esse louvor para você, Diego, e dizer que Jesus te ama, meu amado. Ele te ama como você é. A palavra de Deus diz que Deus ama o pecador. Ele não ama o pecado, mas Deus ama o pecador. Quem é o pecador? Somos todos nós. Todos nós somos pecadores. Todos nós somos falhos. E bom e justo só Jesus. Então, eu não vou olhar para o homem, eu vou olhar para Cristo. Eu vou andar com Cristo. Porque é Ele que me salvou, é Ele que vai te salvar. É Ele que vai cuidar de mim. É Ele que vai cuidar de você. Então vamos ouvir este louvor. Eu ofereço para todos e para você, Diego, que Deus abençoe a sua vida em nome de Jesus.
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Amém. Eu vou testemunhar o que eu sobrevivi. Já imaginou, amado, você testemunhando aquilo que você sobreviveu durante a tua jornada, durante a tua vida até aqui, os milagres que você, que nós recebemos até aqui? Eu vou testemunhar. É. E muitas das vezes, as mínimas coisas, ela faz a diferença. Um aperto de mão, um abraço, uma palavra amiga, né? Às vezes, nós erramos e não achamos uma pessoa para nos erguer, mas pelo contrário, para nos apedrejar. E talvez você e eu está precisando de uma palavra amiga, de uma palavra de conforto para nós sobreviver. Porque nós não somos santo, santo é só Jesus. E a palavra de Deus diz: sede santos como eu sou santo. Nós estamos lutando na presença do Pai, buscando Ele em espírito e em verdade. Mas somos falhos, somos humanos, somos pecadores. Não é verdade? Então, como eu disse no início do programa, como eu faço o programa na terça e na quinta, das 18 às 19, e domingo comemora-se o Dia dos Pais, aí eu adiantei, né, hoje ali uma mensagem para os pais, falei a reflexão da responsabilidade dos pais, né? Dos pais, e eu disse que a responsabilidade não é dos pais, não é simplesmente colocar as coisas dentro de casa. Tem pais que pensam assim, né? Ah, eu não deixo faltar nada, minha esposa se vira com os filhos, né? Não é assim. Os dois têm a mesma responsabilidade. E aí eu falei que eu ia repetir o louvor, né? Porque muitas pessoas ligaram o radinho, 6:30, né? Mas esse louvor, ele fala sobre o cuidado do pai na velhice, né, filho? Quantos filhos estão abandonando os pais? Quantos filhos estão abandonando os pais? Então nós vamos ouvir agora esse louvor, né, mais uma vez, e que Deus faça valer a minha fé e a tua fé em nome de Jesus. Vamos ouvir para a honra e glória do Senhor.

Então, amados, já estamos chegando ao final do nosso programa. E é isso que eu quero deixar para vocês. É isso que eu quero deixar para toda a família. Que feliz daqueles filhos que têm seus pais com 60, 70, 80, 90 e assim por diante, anos, né? Tem filhos que não conheceram os pais. Tem filhos que perderam os pais ao nascer. Tem filhos que perderam os pais ainda no ventre da mamãe. Tem filhos que não têm mais os pais. E tem filhos que têm pais e não valorizam. Eu falo de uma forma tão assim, geral. Porque o mundo que nós estamos vivendo hoje está muito difícil você ver um filho obedecer o pai. Os pais, né? E muitas das vezes, amado, você acha, você jovem, você pré-adolescente, você acha que você não vai envelhecer. Você acha que você vai ficar jovem, cheio de vida, por muito tempo. E não vai. Aqui, simplesmente uma passagem, né? Aqui simplesmente uma passagem. Eu quero ler lá em Salmo 127, versículo 3 e o versículo até o 5, que diz assim: eis que os filhos são herança da parte do Senhor, e o fruto do ventre o seu galardão. Versículo 4: como flechas na mão de um homem valente, assim os filhos da mocidade. Versículo 5: bem-aventurado o homem que enche deles a sua aljava, não serão confundidos quando falarem com os seus inimigos à porta. Os filhos são o quê? Herança do Senhor. Nós somos herança do nosso Pai Celestial. Os filhos são herança da parte do Senhor. E o fruto do ventre do seu galardão. E aí? O que você imagina filho abandonando os pais nos asilos, entregando lá, e olha o quanto eles fizeram por você. Se você hoje está onde você está, é porque você teve um zelo pelos pais. Não importa se foi bem criado, sabe, bem tratado, mas você está vivo. Você ainda tem força de cuidar do papai e da mamãe. Mas muitas das vezes, gente, as pessoas jogam as coisas pro ar e pensa que não vai envelhecer, que tudo vai acabar. Não, você tem um preço a pagar. Eu fico honrado de ver um filho cuidando dos pais com todo carinho, com todo amor. Eu peço a Deus que dê muita força para Marli e toda a sua família. Nem todos pensam assim. Eu peço a Deus que dê muita força para Dona Darcy e toda a família. Não é fácil. Eu peço a Deus que você que está cuidando do papai e da mamãe, acamados, cadeirantes,
E enfim, que você não espera elogio do homem, você não espera nada do homem, mas que Deus tem bênçãos para você. Isso é que é importante. Deus tem bênção para você, amado, porque Deus ama aquele que cuida, aquele que valoriza, aquele que está ali preocupado, entendeu? Mas Deus tem misericórdia daqueles que abandonam os pais. Que Deus tem misericórdia daqueles que abandonam os filhos. Que Deus tem misericórdia do homem mau. Que Deus tem misericórdia. Amém? Vamos orar. Pai, nós te louvamos, nós te bendizemos o teu nome. Pai, domingo comemora-se o Dia dos Pais. E que o Senhor esteja abençoando, Pai, tirando toda maldade pregnada no coração do homem. E que o Senhor coloque a paz, que o Senhor coloque, Pai, o amor verdadeiro no lar. Que a cumplicidade, Pai, não é só do pai. Que a cumplicidade, meu Deus, não é só da mãe. A cumplicidade é dos dois. Quando o Senhor uniu o homem e a mulher e se tornou só uma carne, é porque eles têm a responsabilidade de cuidar dos filhos da geração. Eu te louvo, Pai. Dê saúde, ó Pai, para aqueles que precisam. Cura, Pai, toda a enfermidade agora. Jogue por terra em nome de Jesus. Vai queimando toda a enfermidade. Cura, Pai, todas as pessoas enfermas agora. Em nome do Pai, do Filho e do Espírito Santo. Amém e amém. Todos tenham um bom final de semana. Até terça-feira, se Deus permitir, estarei aqui em nome de Jesus. Obrigado você que ouviu o programa e você que não ouviu. Que Deus supre todas as suas necessidades. Que todas as bênçãos caiam do céu sobre a tua vida, sobre o teu lar, sobre a tua família, sobre o teu trabalho, em nome de Jesus. Fica com este louvor para fechar. E até terça-feira.

0: 73.
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7h48.

0: 8:03.
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3: 87.